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2: Afri Lover, bom dia. Quinta-feira, 16 de julho de 2026. Olha, há dias que passam depressa e há outros que merecem ser saboreados. A quinta-feira é um destes dias. Ainda bem que nos encontramos por aqui. Eu sou Beethoven Wanga, mas isso tu já sabes. O que talvez não é que hoje a playlist tem bilhete de ida. A partir das 8 horas, ninguém paga excesso de bagagem, porque vamos levar desde recordações, melodias, histórias que nunca perdem o brilho. O Fita Cassete abre mais uma vez o túnel do tempo e durante duas horas os grandes clássicos dos anos 70 e 80 voltam a ocupar o lugar que sempre foi deles. Até às 13, fica desse lado, eu trato da playlist e tu aproveitas a viagem. O Afri WhatsApp está on, 942-197-106. Faz o teu pedido musical ou lembra-me aquela música que basta tocar para levantar aqui a tua memória especial. Segue também o meu Instagram, Beethoven a Voz. O resto, deixa comigo, porque ainda vai rolar muita música no teu sound system. Vamos fazer desta aqui quinta-feira, um grande show musical. 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
3: Aqui fala Jacques Eduardo, a.k.a. Mr.
2: Mbala.
3: Falo diretamente do Sequel.
2: Boa.
3: Eu ouvi a música de Coldplay, We Pray.
2: We Pray.
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2: Vambora, Sequel é no mapa.

Músicas que bastam tocar, a memória já sabe o caminho. Cosmic Girl, aqui de Jamiroquai, é daquelas que nos levam diretamente para uma época onde o groove mandava na pista. Os CDs rodavam sem parar. A única preocupação era aproveitar, nem que só mais uma música. Talvez seja por isso que esse clássico ainda soa assim tão fresco. Yeah, porque há músicas que não envelhecem, apenas ganham mais histórias para nos contar. Jamiroquai, a banda britânica aqui formada por JK, ou liderada por JK, ela que era conhecida pelo seu funk e o acid jazz. Liderada por JK, como disse, ele que era irreverente com aqueles chapéus longos e aqueles tênis da Adidas. Aqui com Cosmic Girl na Afri Rádio, a melhor playlist da cidade. 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Não saia daí, vamos fazer uma curta pausa, não vapt e vupt. I'll be back with more music.

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4: 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Anos 70, anos 80, duas épocas douradas, cheias de vozes, melodias, histórias e lembranças que resistem aos vendavais da vida. Aqui cada faixa pode trazer uma pessoa, uma rua, uma festa de família, uma cassete antiga ou aquele momento que parecia esquecido, porém só estava guardado. 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Interage comigo pelo nosso WhatsApp. Manda a tua memória, a tua música ou a tua dedicatória. Se quer, também podes fazer parte da nossa rede social. 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
2: Daqui fala Clemente dos Santos.
1: Clemente.
2: A partir do Samila.
1: Boa.
2: Desejo ouvir a música dos Jackson 5. I'll Be There.
1: I'll Be There.
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1: Vamos ouvir os irmãos Jacksons.

Oh, Free Lover, estávamos lá em 1984. Lembras dessa música? O que é que ela te diz? É daquelas que não fazem barulho, mas deixam um silêncio bonito. Crowded House, aqui com Don't Dream It's Over. Esse clássico interpreta bem aquilo que nos diz o livro de Mateus 8, de 23 a 27. Depois da tempestade, vem com certeza a bonança. A vida vai levantando muros, vai fechando portas, vai complicando caminhos, mas, de vez em quando, há uma música que aparece para nos lembrar que ainda vale a pena continuar. Há mensagens que nunca passam de moda. Crowded House aqui na 106.1 FM. Se só agora nos sintonizaste, saiba que este é o Fita Cassete, o programa que te oferece os clássicos de 1970 até 1980. 2 horas de boa música aqui na rádio que mais cresce em audiência. Vamos embora no alinhamento a músicas que começam

Músicas que não pertencem a uma geração acabam por marcar todas que vieram depois. Billie Jean, aqui na voz de Michael Jackson. Isso aqui é mais do que um clássico. É uma daquelas músicas que bastavam começar para as pistas de dança ganharem outra vida. Antes mesmo de Michael abrir a boca, o baixo e a batida tinham feito já o trabalho, porque havia pessoas que, ao ouvir aqueles primeiros segundos, já faziam toda a gente aqui olhar para a coluna e a sorrir. É como abrir um velho álbum de fotografias e encontrar aqui uma noite que ainda dança dentro da memória. Os casacos de cabedal, as luzes das discotecas, os passos como o moonwalk que todos tentam imitar e aquela sensação de que a música conseguia parar o tempo. Billie Jean, Michael Jackson, aqui na tua África Rádio, a melhor playlist da cidade. Lembrar-te que este é o Fita Cassete, o programa que te oferece o melhor dos anos 70 e 80. 2 horas de boa música nestas épocas douradas, aqui na 106.1 FM. Aqui a música nunca para, é 24 sobre 24. Podes nos ouvir na box da Zap, canal 512, e em direto no nosso website www.afriradio.co.au, sempre com as músicas que figuram os principais tops musicais from all over the world. Não saia daí, don't move. Vamos fazer uma curta pausa, vou tomar um café, já volto com mais músicas.

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8: We are back from the commercial break. Voltamos de trabalho comercial. La voyage a poco fini. A viagem ainda não terminou. Entramos agora na segunda hora do Fita Cassete. Duas épocas, anos 70, anos 80 e muitas memórias a passar aqui outra vez pela nossa janela. Há músicas que parecem ter atravessado aqui os vendavais da vida e mesmo assim continuam firmes, bonitas e inteiras. Talvez porque marcaram uma fase boa da juventude, da dança, uma festa de família, uma cassete bem guardada ou alguém que a memória ainda sabe reconhecer. Nesta segunda hora, seguimos com mais momentos de introspeção, mais nostalgia e mais gigantes da música mundial. Aqueles verdadeiros GOATs que não precisam provar nada, porque o tempo já confirmou isso. Interage comigo pelo nosso WhatsApp ou pelas nossas redes sociais. Afri Rádio 106.1 FM, o WhatsApp é 942-197-106. Manda a tua memória, a tua música ou a tua dedicatória. O Fita Cassete, a viagem continua. 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

Há músicas que não precisam de explicar nada. Basta tocar os primeiros segundos e algumas memórias já aparecem. U2 aqui com With or Without You. É daquelas músicas que atravessam gerações. Fala daquele sentimento complicado quando alguém faz parte da nossa vida, mesmo quando a distância parece ser a única solução. E talvez seja por isso que tantos anos depois ela continua a tocar diferente, porque algumas músicas não envelhecem, apenas entram e encontram novas histórias, novas pessoas, novos movimentos, e a viagem continua, sempre aqui na 106.1 FM. Se só agora nos sintonizou, saiba que esta é o Fita Cassete, o programa que te oferece o melhor dos anos 70 e 80. 2 horas de boa música aqui na frequência mais frequentada, 106.1 FM, na box da Zap, canal 512, e em direto no nosso website, afriradio.co.au. No alinhamento vamos ouvir mais um outro clássico, entre aquilo que sentimos e aquilo que nunca conseguimos dizer. Guitarra simples, voz cheia de emoção. Vamos ouvir o Roses aqui com Wonderwall.

Aqui com Take On Me, há músicas que não envelhecem, essa é uma delas. 84 BPMs, rotação pura, é a prova de que a melodia certa pode atrasar décadas, ou seja, atravessar décadas. Uma melodia certa nunca perde sentido e continua aqui a fazer-nos sorrir. Há quem descobre essa música hoje, há quem hoje vai lhe reencontrar. É como um velho amigo, porque os verdadeiros clássicos não vivem no passado, continuam a encontrar lugar no presente. Ao Free Lover, chegamos ao fim de mais uma edição do Fita Cassette, onde cada música abriu uma porta e ela foi somente para lembrar-nos que a lembrança é diferente. Obrigado por estar connosco, for joining me on this journey, por estar comigo nessa viagem. Eu sou Beethoven Nwanga e este foi mais uma edição do Fita Cassette, o programa que te oferece os clássicos de anos 70 e também dos anos 80. 2 horas de pura música aqui às quintas-feiras e também aos domingos na 106.1 FM, ou seja, 106.1 FM, onde a música tem lugar exatamente assim.

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4: Afri Lover, a partir deste momento, from this very moment, a música assume o comando. Começa aqui o programa mais musical da Afri Rádio. No break, uma hora inteira non-stop music, sem conversa a cortar o momento, sem pausa a quebrar a sequência, sem tirar a playlist do centro. Durante os próximos 60 minutos, será música atrás de música, com hits que tocam em todo o mundo, novidades certas e aqueles clássicos que entram na hora certa. A Afri Rádio já é musical por natureza, mas nesta hora, a música ganha outro espaço. Eu sou Beethoven Luanga e agora é menos palavra, mais ritmo, zero intervalo, mais playlist. Fica desse lado, aumenta o volume e já sabe, a música vai levar-nos até às 11 horas com o melhor da música nacional e internacional. Podes nos ouvir na box da Zap no canal 512, lá com qualidade HD e também com a melhor experiência do som digital. Em qualquer parte do mundo basta aceder ao nosso website, tendo acesso à melhor programação feita no rádio em Angola. www.afriradio.co.ao. Vamos embora, vamos ouvir música, vamos abrir com um pad no WhatsApp.
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5: Fala para vocês, Manuel Domingos. Fala
4: Manuel.
5: Fala a partir do Ram City, quilômetro 30 a banda.
4: Camama.
5: Gostaria de ouvir a música do Ed Sheeran. Bad Habits.
4: Bad Habits.
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4: Vambora, vambora.

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1: Afri Lover, e assim chegamos ao fim de mais uma edição do No Break. Black Off e Alicia Keys aqui na música In Common. Lembram-nos que ninguém é perfeito, mas precisamente são elas que nos mostram nossas imperfeições, que nos tornam humanos. Durante na última hora houve zero interrupções e também sou muita música. Esta foi mais uma edição do No Break aqui na 106.1 FM. Fizemos aqui uma hora non-stop com o melhor da música nacional. Ouvimos hits, novidades, clássicos, aqui a desfilar neste que é o maior red carpet da música mundial. 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Não saia daí, vamos fazer uma curta pausa. É um vapti-vupt. I'll be back with more music.

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2: Afri Lover, já estamos de volta. E olha, depois da viagem que fizemos pelo Fita Cassete e aquela hora inteira sem interrupções no No Break, amanhã continua exatamente onde ela devesse estar, na música. Aqui fala Beethoven Wanga e agora abrimos mais um Top Hits com tracks que estão aqui a marcar o momento e outros que merecem ganhar lugar na tua playlist. Mas antes, deixa partilhar contigo uma descoberta. 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Vamos embora, vamos ouvir mais música.
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3: Olá, Ferrádio, daqui fala o vosso boy Fábio Tal, que é o partido Benfica Mundial e a banda.
2: Manda ver.
3: Olá, eu gostaria de ouvir a música do Charlie Papp com o título Does It Feel.
2: Does It Feel.
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2: Vambora, campeão, vambora. Charlie Papp.

Isso aqui entra como uma coroa na cabeça. É atitude no passo. Ava Max aqui com Kings and Queens. É um trap pop, assim dizer, com uma energia de afirmação daquelas que levantam o mood e fazem a playlist ganhar aqui um brilho diferente. If I Love You, The Kings and the Queens. É, isso aqui é uma música fantástica. É uma ideia bastante bonita, que ninguém reina sozinho. Essa música fala da força, da presença e daquele poder de quem pode ocupar o teu lugar. Da próxima vez que eu ouvir essa música, lembra, preste atenção nessa confiança. Ava Max daqui com Kings and Queens na tua Afri Rádio em 106.1 FM. 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Atenção. 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

0: Nem toda fuga são para fazer desistir. Algumas fugas servem apenas para nos lembrar quem somos. Skank, aqui com Vamos Fugir, é daquelas músicas que abre as janelas e deixa entrar o ar e faz-nos acreditar que mudar o horizonte também pode fazer bem à alma. Muita gente conhece essa versão, mas a original é de Gilberto Gil. É isso mesmo, o Skank pegou nesse clássico e deu-lhe aqui uma nova identidade, mais pop, mais rock, sem perder a liberdade. Se sempre viveu essa música, talvez seja por isso que continua aqui a ser atual. E porque todos nós, uma vez da vida, também já precisamos desligar um bocado do barulho e respirar fundo, encontrar um lugar onde a cabeça, o coração voltam a entender-se. Skank, aqui na 106.1 FM, com Vamos Fugir, na tua Afri Rádio. 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Obrigado pela boleia, tu que nos ouves no carro. Silvia, como é que tu estás?
1: Olá, Mr. B, eu estou bem, tu como estás?
0: Eu estou ótimo.
1: Boa, então, meu nobre, qual é a boa? Como é que foi de manhã a viagem com fita cassete?
0: Foi uma viagem que soube a pouco, claro, foi uma hora, duas horas apenas, com clássicos dos anos 70 e 80, aquilo foi uma autêntica viagem, não tens hipóteses.
1: Que fixe, eu estou aqui ainda com a barriga cheia de ontem, do rodízio que teve lá na Fornaria Casaleto.
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0: De impedir. 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Alguma recomendação, Silvio?
1: Meu camba e minha camba, a diversão vai continuar, né? O Mr. B vai dizer bye bye, mas eu vou dar sequência à festa, até porque hoje é quinta-feira, a energia tem que estar lá em cima. Às 15 horas teremos a nossa viagem marcada com grandes clássicos dos anos 90 e 2000. Às 17 horas, o nosso Mix FM com DJ Ricardo Alves.
0: Ricardo Alves.
1: E depois a festa vai continuar com o nosso Jorge, o último Jedi. Então já sabes, diversão garantida aqui na melhor sintonia.
0: E para mais, 24/24.
1: É, a música aqui não para. Please don't stop the music.
0: Exatamente assim, Rihanna sabia.
1: Prima, Rihanna,
0: Rihanna já sabia. Então, meus amigos, já sabem, o meu motivo está feito convite. Mantenham-se deste lado e não mude sintonia por nada. Eu sou Beethoven Wanga. Foi um prazer enorme ter estado aqui. Amanhã estarei de volta às 7 da matina com mais músicas, mais histórias. Até lá, boas músicas. Agora o show é com ela, Grim Ninja, filha de Bruce Lee, a sobrinha do Michael Jackson, prima da Shakira.

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7: Chuchu, ninjo e ninja, prepara-te para a festa da tua vida na melhor sintonia. Ai, que fixe!
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7: Hello. Green Ninja, boa tarde, meu cambo e minha camba. Daqui fala Silvia Romero, a.k.a. The Green Ninja, a filha do Bruce Lee, a sobrinha de Michael Jackson, a prima da Shakira, lalalalala, e também a tia da Beyoncé. Isso mesmo, say my name, say my name. Estamos na Afri Rádio, curtindo boa música, então, então. Uau! E aí, Ninja e Ninja, a animação aqui está em cima. Hoje é quinta-feira, com cheirinho de sexta. E vamos continuar a fazer a festa. Lembrando que se tu seguires a Afri Rádio, com certeza serás mais feliz e mais atualizado, porque todos os dias temos novidades incríveis para agradar os teus olhos, os teus ouvidos e a tua cabeça, com coisas incríveis, fixas. E vais conhecer os bastidores aqui da tua rádio favorita e dos teus locutores favoritos. E o nosso WhatsApp é o 942-197-106. 942-197-106. A tua espera para continuarmos a festa, então. Para começar assim a tarde com aquele toque da lasanha, vamos começar com um pedido.
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7: Don't worry, be happy. Ninja e ninja, não te preocupes com os malambas da vida. Canta com a ninja, chuta teu pedido musical e viva a vida. Uau!
8: O meu nome é Maria Pedro de Lima e falo a partir de Luanda.
7: Vizinha.
8: Gostaria de pedir a música de Alan Walker com o título Dark Side.
7: Boa!
8: Afri Rádio, a rádio que mais cresce em audiência.
7: Ah, pois é.

0: Ninjo e Ninja, acabamos de curtir Super Bass de Nekamanash, a nossa queen do rap que anda a carga na nossa tarde super fantástica de quinta-feira, 16 de julho. 16 de julho, não é o Júlio César, mas é o julho do mês que é alusivo ao Imperador César. Júlio César, enfim. Estás a ver cultura, estás a ouvir música, estás a aprender história. Muito fixe, né? Meu cambo e minha camba, acabamos de curtir este grande hit lançado em abril de 2011 e faz parte do melhor álbum de Nicki Minaj. Sim, eu digo, é o melhor. Pink Friday, não há melhor que esse. Essa, ela fez com paixão, com energia, estás a ver? Sentimos a batida na melhor sintonia, por isso é que toca aqui na Free Radio 106.fm. E ela fala assim de um jeito divertido, de como é que é ter um crush por alguém. Tipo, oh, consegues ouvir o meu coração? Faz bum, budum, budum, budum. Eu não sei que coração é esse. Não sei. Ela tem aqui um cardiologista. Ninja Ninja, bora curtir mais um pedido. Let's go! Uau!
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0: Don't worry, be happy. Ninja e Ninja, não te preocupes com as malambas da vida. Viva a vida com alegria e canta aqui com a tua melhor sintonia. Bora!
3: Que fala Osvaldo Caluanga,
0: oi,
3: a partir de Maianga, prenda. Gostaria de ouvir a música de Damian Marley com o título Friends.
0: No way.
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Samar de Diff aqui na House 106.fm. Eu amo essa música. Ai meu Deus, que fixe, que maravilha. 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E agora, meu nobre, minha nobre, não sai daí. Vamos fazer uma curtíssima pausa, mas é claro que é pim, rapidivo. E já estaremos de volta. Sim, com mais música. Sim, com mais pedidos musicais. Sim, com mais energia boa. Então, sim, sim, sim, sim, sim, sim. Enquanto isso, beba água e não desconectes da melhor sintonia de sempre. 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

0: Juju e Ninja, estamos prontos para mais uma hora de boas batidas na melhor sintonia com aquela energia típica, altamente consagrada dos deuses ninjas e ninjas. Ah, pois é, eu vim com mais garra, vim com mais energia, vim com mais coisa boa, então prepara-te pela enxurrada musical que vais receber. Vai dizer, chega, chega, chega, tanta música boa, o meu coração não aguenta, não aguenta, não aguenta. E por isso é que deves participar. Assim, o teu benga favorito irá tocar e tu irás ouvir a tua voz aqui na nossa programação. Envia um áudio para 942-197-106. 942-197-106. Chuta um áudio, diz assim: Olá, Free Rádio. Eu sou a Samara. Eu vivo no Catambor. E eu gostaria de ouvir a música de Katy Perry. E no final, Samara, deve dizer assim: LG Life is Good. Ah, pois é, não maia. Chuta o pedido musical.
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0: Oi, Samara, sou eu de novo. Então eu vou chutar o meu pedido musical e vais ouvir a minha voz na Afri Rádio. Bora! Duble.
3: Olá, daqui fala Cânio, a partir de Luanda, Golfo 12 a banda. Olha, gostava de ouvir a música de Chris Brown, Fine by Me,
0: Boa.
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0: Cambo e Minha Camba. Acabamos de curtir o grande clássico da nossa diva, Cisa, Saturno. Ai, meu Deus, eu amo a voz dela. Ela parece que foi feita assim, com as vozes de anjos, a voz angelical. Ninja Ninja, essa música foi lançada no dia 22 de fevereiro de 2024 e fala sobre escapismo, tá? Fugir. A Terra não está fixe, segundo ela, né? Toda hora, malamba daqui, malamba dali. Ligas o telefone, gás acabou. Tentas carregar o telefone, energia também acabou. Ela diz, e que tal a fugir da Terra e ir para um planeta onde não existe isso? Não existe conta para pagar, não existe ansiedade, não existe depressão. Somente eu relaxada assim nos meus pensamentos. E eu digo uma coisa, Cisa, não precisas ir para Saturno para fugires das malambas da vida. É só sintonizares a Free Radio 106.fm que com certeza o teu mood irá mudar. O teu mood irá mudar. Sentiste? Ah, que isso é uma coisa boa, sua vibração boa, boa energia. E para manter mais gosto na sintonia, vamos ouvir agora um pedido. Yeah.
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0: Dime que queres, meu ninja. Chuta o pedido, meu ninja, aqui na Afri Rádio. Meu ninja só toca os melhores hits, meu ninja.
3: Daqui é Nadina, fala a partir da Praia do Bispo.
0: Dizinha.
3: Gostaria de ouvir a música I Wanna Be Slave, dos Maneskin, a Free Rádio, a rádio com mais crescente audiência.
0: Valeu.

Ninja, eu estou happy, espero que estejas happy, aqui na sintonia mais happy de todos os tempos. Ai, minha cama, acabamos de curtir o grande hit Happy de Pharrell Williams, esta música que fez parte de um dos maiores bonecos do mundo. Gru, o meu malvado favorito 2. Ai, que fixe com os Minions. Ai, eu não sei, eu acho que é só um Minion. Ninja, e tu? Que és? És o Gru? És a mulher do Gru? Ou és as crianças do Gru? Ou és o cachorro mau do Gru? Eu não sei. Ninja, be happy, be autêntico, seja feliz, seja autêntico. Esqueça aquilo que não te faz bem. Vamos atrair positividade e deves preparar o coração e os pulmões porque vamos cantar com tudo. Vem a edição do Baú da Free Rádio com os melhores hits musicais dos anos 90 e 2000. Já sabes, a era e a hora dourada da nossa grande estação. Então, stay tuned, porque a edição de hoje promete bastante. E tu vas querer cantare, dançare, como la vida pede. Let's go! Então prepara-te, conta nos dedos que daqui a 5 minutos estaremos de volta com mais uma edição do Baú. Woo!

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2: Ninja e ninja, attenzione, attenzione, mi noble, mi noble donna, está aberta agora mais uma edição do Baú de AfriRádio, onde revivimos os melhores clássicos dos anos 90 e 2000. A era e a hora dourada da música, meu combo, minha camba, prepara-te para sentir os melhores hits musicais daquele tempo, não tão longe e não tão perto, na altura quando os quatro elementos da Terra juntaram-se para formar o baú mais autêntico do universo. Então, sinta energia, adrenalina com a Green Ninja, vontade de correr daqui até Malanja, pé. Ninja, ninja, prepara-te porque vai colher bastante. Eu tenho que me segurar. Lembrando que podes escolher a música que queres ouvir aqui. Se enviares um áudio para o nosso WhatsApp, dizendo o teu nome, diz a tua zona, o título da música que gostarias de ouvir aqui no final. LG, que? Life is good! Ah, pois é, a vida é boa e a vida é maravilhosa quando se ouve músicas fantásticas e bons pedidos musicais que são encontros aqui na melhor rádio de todos os tempos. E para começar a edição com fôlego de vida, com o sopro dos deuses, vamos começar com um pedido musical e bora sentir a energia que eu estou a sentir. Ai, que delícia! Até já, que comece o voo da AfriRádio.

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1: Tal como dizia o meu tio Michael Jackson, chuta já o teu e canta com a ninja. Pire, pire, pire, pire. Quinta-feira.
2: Aqui fala o vosso ouvinte Olívio.
1: Eu, Vitor.
2: Diretamente do Patriota. E gostaria de ouvir a música de Notorious Big com o título Hipnose.
1: Oh,
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1: Não maiaste, Vitor.

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Edição Ninja e Ninjas Catman's World a encerrar a nossa edição ultra mega divertida e fantástica do dia 16 de julho de 2026 com Catman's World. Oh yeah! É uma massa música e com certeza que a edição foi fantástica e sentiste aquela vibração boa e maravilhosa que descontraíste o bastante para esquecer as malambas da vida. Foi uma viagem altamente incrível. Lembrando que às 22 horas terá reposição de hoje, né? Então, se chegaste, oh não, só ouvi duas músicas, como assim o baú acabou? Nada, está 100% perdido. Mais tarde, às 22 horas, fica atento que irás reviver os momentos mais incríveis da tua vida. Ai, que delícia, que maravilha. Lembrando sempre, todos os dias, every day, always, que tu podes escolher a música que queres ouvir aqui. Se enviares um áudio dizendo o teu nome, o teu bairro e a música para 942-197-106. E Ninja e Ninja, vou diz bye bye, mas calma, calma, que a diversão não acabou. Eu vou fazer uma curtíssima pausa para recalibrar a energia e já estaremos de volta com o Top Hit. Então é até já. Let's go. Até já. Yeah. E não te esqueças nunca de sorrir. Sorria, canta e vibre na melhor sintonia com a Green.

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1: Lolololololé, Ninja e Ninja, a tia da Beyoncé já está de volta. Sim, prima da Shakira, tia da Beyoncé, say my name, say my name. Estamos na Afri Rádio, curtindo boa música, então say my name. Ninja e Ninja, então tanta colher não está. Há pouco tempo tivemos a viagem das viagens com o voo da Afri Rádio. Foi uma hora super fantástica, eu amei bastante, eu sei que tu amaste também. E agora vamos continuar com hits da atualidade, estamos a falar de muita coisa boa. Sim. Mas calma, calma, que a vida não é só música. 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Então tudo bem, vá para lá e agora vamos continuar a nossa festa. Vamos ouvir agora mais um pedido musical e continuar a festa aqui, porque hoje é quinta-feira. Quinta-feira com quê? Com cheirinho a sexta-feira. Let's go! Uou!
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1: Mira, mira, que delícia que ouvir a tua voz na nossa sintonia. Então bora aquecer a cena. Mete o teu maionese e vamos lá. A tua maionese. O teu maionese. A tua maionese.
2: Olá, Afri Rádio. Oi. Daqui eu ouvinte um pouco diferente. Madalena Malaísa.
1: Diferente como?
2: Zangue a banda. Gostava de ouvir a música da Rihanna, Rude Boy.
1: Ei,
2: Afri
1: prima.
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0: Linha Camba 106.1 FM, a melhor sintonia de todos os tempos. Anda a carga com Corona, baby, baby. Oh, baby, baby. Este grande hit que arrebentou com as pistas musicais na década de 90. Estamos a falar de 1995. Quer dizer, essa música tem mais de 30 anos. Ainda agora, que delícia, que fixe, que maravilha. Baby, baby. E aí, já mandaste o teu pedido musical para nós? Ainda não? Estás assim a dormir na maionese? Não estás a participar? Depois vais querer reclamar? Ninja, ninja, que é isso? O mundo é dos ousados, então bora ousar. Canta com a Ninja, envia um áudio dizendo o teu nome, o teu bairro, o título da música e no final LG Life is Good para o 942-197-106. 942-197-106. Agora foi mais slow. Estou à espera. Participa com a Ninja. Vamos fazer a festa agora.
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Minha ninja, Drizzy, Drake, Lil Durk aqui na nossa 106.fm, aquele hit que nos inspira a viver a vida e a ter fé, porque há dias assim, tal como diz o Boss, aí sim, dias para rir, dias para chorar, mas há dias bons e prontos. E por isso é que estamos aqui a celebrar o melhor da música nacional e internacional, e é com esta música que eu, Silvia Romero, aqui é da Green Ninja, a filha de Bruce Lee, a sobrinha de Michael Jackson, a prima da Shakira, lalalalalala. E a tia da Beyoncé, say my name, minha ninja, vou tirar o pé, então say my name. eu vou bazar, mas para curtirmos o fantástico Mix FM, hoje com o nosso Ultra DJ Ricardo Alves in the Mix, para agitar os speakers do Sound Systems aqui na 106. Mas depois a festa vai continuar com George Sky, o último Jedi, com aquela animação, com aquela garra que só encontras aqui, né? Digna de um Jedi e de uma Jedaia. Às 22 horas, a reposição da edição de hoje do Vodafone Free Rádio, então mil motivos para estarmos juntos e conectados, curtindo o melhor da música, aonde? Na melhor rádio, então bora! E bora seguir a Free Rádio no Facebook e Instagram, temos muita coisa boa para te oferecer, tu vais amar bastante! E pronto, siga Green Ninja no Instagram, pesquisa por Green Ninja 77, que lá a festa também continua, tal como diz o meu ex-vizinho Arnold Schwarzenegger, I'll be back! Hasta la mañana, babies. Silvia Romero in the house. Fora, fora, fora the house. Oh, yeah, yeah, yeah. Eu vou tirar o pé da Kisangua antes que azede, mas amanhã estarei de volta com mais música e muita energia para curtir na melhor sintonia.

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Quinta-feira, boa tarde, januário, e agitar os vossos sound systems, mais uma edição do Mix FM. Quinta-feira, sim, o ritmo é Afro House e hoje as misturas serão minhas, eu sou o Ricardo Alves. Começamos esta edição com 123 BPMs ao sabor do Streetwise Boss da KPFC. A abrir o tema Zizua do Westville e Decomposed. Fiquem por aí, então, bem ligadinhos até às 18, nesta combinação perfeita entre o Mix FM e a Afri Rádio.

No ar e agitar os vossos sound systems, Mix FM, os mais atentos já sabem, quinta-feira é assim, o ritmo é Afro House e hoje as misturas são minhas, eu sou o Ricardo Alves. Vamos ouvir o tema WhatsApp de Jeff, Homeboys e Masala. Fiquem por aí, continuem bem ligadinhos à rádio que mais cresce a audiência até às 18 com Mix FM. What's up?

Estamos praticamente a encerrar mais uma edição do Mix FM, o seu clube DJ, a quinta-feira é assim, o ritmo é Afro House e as misturas foram minhas. Eu sou o Ricardo Alves. Estamos a ouvir o tema Zuzi Mai, de Axel Beck, a fechar mais esta edição do Mix FM. Eu saio daqui com aquele desejo de ir à KFC, sentir o sabor do Streetwise Boss. Obrigado a todos pela audiência, continuem bem ligadinhos à rádio que mais cresce.

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2: Hello there, ladies and gentlemen from a galaxy far, far away. Mr. Jorge Sky, o último Jedi da melhor rádio. AfriRádio 106.1 FM. Quinta-feira, dia de boa música, dia de diversão, dia de happiness. E por falar em felicidade, sabias que a música Happy do Pharrell Williams foi a mais ouvida do mundo em 2013, hein? E o mais engraçado é que a música é tão feliz que pode curar a tristeza, ou pelo menos pode fazer você dançar. É isso mesmo, campeão. Então, lembra-te que podes pedir a tua música favorita, quem sabe é Happy, né? Do Pharrell Williams. É que eu quero muito ouvir esta música, mas a pedido de um dos ouvintes. Então não maiem, hein? Façam os vossos pedidos enviando um áudio para o nosso WhatsApp 942-197-106. 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Agora, sem mais delongas, meus amigos, vamos-nos de música, let's go, com a melhor vibe para começar a nossa quinta-feira em grande estilo. Vamos curtir mais um pedido musical.

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2: Aqui falam da Dilson Tio Daddy.
3: Let's go.
2: A partir da Sapo 2, que dediquei-me. Gostaria de ouvir a música do Ed Sheeran feito com Justin Bieber. I don't care. LG, life is good.

isso que quer dizer esta música, né? Brincadeiras à parte, agora eu tenho uma mensagem especial para o pessoal que está a caminho de casa. Vocês que estão no trânsito, vão tranquilos, hein? E não desgrudem dos vossos rádios. Estamos aqui para tornar o vosso destino, ou melhor, o vosso trânsito mais agradável, hein? E se quiserem saber mais sobre as músicas que estão

para os melhores ouvintes do mundo. Agora, sem mais delongas, como vocês mandam, vamos curtir mais um pedido musical. Let's go, fellas!

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2: Sou o André de Bondo, falo a partir de Viana.
1: Boa.
2: Gostaria de ouvir a música do Craig David com o título I'm Walking Away.
1: Yes.
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1: Tu sabes.

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0: Hits, obrigado por terem ficado connosco até agora. Esperamos que estejam a gostar da nossa programação, hein? O que é que vocês estão a achar? Hein? Queremos saber o que é que vocês estão a achar do Top Hits de quinta-feira. Deixem-nos saber através das nossas redes sociais, claro, porque nós queremos interagir com vocês no Instagram e no Facebook, a Free Rádio 106.1 FM. E o nosso WhatsApp é o 942-197-106. Lembrando que no nosso WhatsApp nós esperamos aquele áudio bonitinho, tu a dizeres o teu nome, de onde nos falas e qual é a música que queres ouvir aqui na Free Rádio 106.1 FM, a rádio que mais cresce em audiência. E agora, meu amigo, um pouquinho sobre esta música que acabamos de ouvir, Luther, de Kendrick Lamar e SZA. Yes, sir! Esta música foi lançada em 29 de novembro de 2024, hein? O terceiro single do álbum GNX. E esta música está a fazer história. Bem, meu amigão, a pausa é curta e o teu Jedi já volta com o melhor da música na melhor rádio. Oh yeah, oh yeah. Come on.
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0: Meu amigo, minha amiga, chegou aquela hora pela qual toda a gente esperava. É a hora de quê? Do No Break! Desculpem, eu empolguei-me um pouquinho e alonguei demais. Normalmente eu alongo assim no finalzinho de semana, que são 2 horas de música, mas hoje vocês têm que entender que o vosso Jedi está muito bem disposto. Vamos curtir o No Break, 1 hora de música sem parar aqui na tua estação de rádio favorita, e tem mais. Nós começamos com aquela música que tu gostas, então manda já o teu áudio para o nosso WhatsApp 942-197-106. Este é o melhor WhatsApp do mundo. Tu pedes e nós tocamos. Então não vai, envia o teu pedido musical. Diz o teu nome, de onde nos falas e qual é a música que queres ouvir. E diz no final LG Life is Good.
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0: É como eu disse, este é o nosso WhatsApp e está on para ti. Então, pede o teu hit no WhatsApp, pede o teu hit no WhatsApp. Do que é que estás à espera? Não há limites para os melhores ouvintes.
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1: Bem, meu amigão, e terminamos em grande estilo o No Break com esta música fantástica de Imagine Dragons. Nice to meet you. Eu gosto mais desta música. Hein? Imagina que conheceste alguém, hein? Conheceste alguém e estás super fine ao lado desta pessoa a dançar, a curtir uma boa vibe de quinta-feira. Se a música estiver a tocar na melhor rádio, melhor ainda. É coisa boa do princípio ao fim. Boa vibe na melhor rádio. E é com ela que nós terminamos o No Break. Não te esqueças, não desgrudes do teu rádio, porque a melhor música volta já já. O teu Jedi não está a ir embora. Ainda temos muito tempo pela frente. Vamos aproveitar esta boa...

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1: Hello there! O Homem-Aranha está no pedaço. Vou lançar a minha teia musical. Espero que grudes nela, meu amigão. Gostaste dessa, hein? O amigo da vizinhança aqui a fazer das suas. Bem-vindos de volta ao Top Hits. Esta é a nossa segunda etapa de música e diversão. Estamos na metade do caminho, então a coisa vai ficar mais quente, hein? Durante a próxima hora vamos tocar as melhores músicas, desde os hits atuais até aqueles clássicos que eu sei que tu adoras, meu amigão. E tu podes participar enviando o teu áudio para o nosso WhatsApp 942-197-106. Manda já o teu áudio, não percas mais tempo.

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1: Faz um pedido e vamos todos dançar. Manda o teu áudio para o nosso WhatsApp, que aqui o teu Jedi está à espera e super ansioso para tocar a tua música.
2: Olá, abre rádio, daqui a Carmen, fala a partir da Vila Flor.
1: Ué.
2: Gostaria de pedir a música da Força Suprema, Deixa o Clima Rolar. 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
1: Vamos de música, na melhor.

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1: Acabamos de ouvir Benson Boone na música Beautiful Things, uma música boa demais, aqui na tua Apri Rádio 106.1 FM. Esta música é bem, mas bem, bem bonita. É isso aí. E Benson Boone é um jovem cantor e compositor americano que está a fazer barulho no mundo da música, sem sombra de dúvidas. Uma voz única e emotiva.

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1: Bora lá, meu amigão, pede o teu hit no nosso WhatsApp. Manda o teu áudio que aqui o teu Jedi está à espera, super ansioso para tocar o teu som.
2: Olá, Ferrari, fala para vocês o Ernesto. E gostaria de ouvir a música de Chainsmokers e Coldplay, o Something Just Like This, na AFI Rádio 106.1, a rádio que mais cresce em audiência.
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acabamos de ouvir mais um grande hit, What Goes Around Comes Around, Justin Timberlake, com assinatura na produção de Timbaland, sem sombra de dúvidas um dos maiores produtores da história. Este é aquele homem que Deus escolheu assim e disse, olha, você vai só produzir, hein? E vai para a terra. E aí ele veio e cumpriu a sua missão. É muita qualidade. Estou a falar de Miss Elliot, Justin Timberlake, Nelly Furtado. Ele produziu muitos hits. E claro, não podia deixar de tocar aqui na melhor rádio de sempre, a Free Rádio 106.1 FM. Continua aí do outro lado. Já sabes que aqui a música nunca para e nós continuamos a tocar a melhor música para os melhores ouvintes do mundo. 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

gente maravilhosa, Mr. Jorge Sky de volta para curtir a boa vibe contigo. E atenção, que é a nossa última hora de Top Hits, hein? Juntinhos, claro, ainda tem muito mais música pela frente. Então, bem-vindos a esta última hora, que agora nós vamos ao rubro. Vamos fechar em grande com a boa vibe daqui da melhor rádio. Então não te esqueças de fazer aquele pedido musical, meu amigo. Envia já o teu áudio 942-197-106. Diz o teu nome, de onde nos falas e qual é a música que queres ouvir aqui na melhor rádio. E não te esqueças daquele slogan bonitinho: a Free Rádio, a rádio que mais cresce em audiência. Feito isto, nós vamos tocar a tua música favorita na tua rádio favorita. E como é que vais saber que a tua música está a tocar? Acompanhando a nossa rádio na nossa frequência 106.1 FM, no canal 512 da Zap. E também estamos no nosso website em qualquer parte do mundo. A tua Afri Rádio não tem fronteiras. 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
1: Daqui vos fala o vosso boy António Kessongo, a partir do Golfo 2. Olha, eu gostaria de ouvir a música de Chris Brown com a participação de Busta Rhymes e Lil Wayne, intitulada Look at Me Now. 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
0: Tu sabes das coisas, vamos de música boa. 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

Bem, meu amigão, acabamos de ouvir Imagine Dragons, Believer, aqui na tua Abre Rádio 106.1 FM. E tu, meu amigão, tu és um Believer, sim ou não? Conta-nos no nosso WhatsApp 942-197-106. E esta é de Imagine Dragons, Dan Reynolds, nesta voz poderosa. Este grupo alternativo foi criado em Las Vegas, hein? Conhecido por suas músicas cativantes e performances totalmente energéticas. Imagine Dragons, aqui na tua Afri Rádio 106.1 FM. Já dispensam apresentações, né? Dispensam apresentações, sem sombra de dúvida. Vamos continuar a festa. Agora é hora de curtirmos

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1: Bora lá, campeão, este é o nosso WhatsApp e está on para os melhores ouvintes do mundo. Então, do que é que estás à espera? Envia o teu áudio que o teu Jedi está ansioso.
2: Daqui fala o Nelson de Mileto, falo a partir da via pública. Gostaria de ouvir a música do Akon com o título Freedom. 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
3: Fala comigo, filósofo.
1: É isso aí, tio da pedida, não podes despedir. Vamos de música. Freedom, let's be free. On Afri Radio 106.1 FM.

0: Obrigada.
1: Minha família, é hit. Sem sombra de dúvidas, é um grande hit. Oh, Malay! Holy Ghost, aqui na tua Afri Rádio, para encerrar em grande com o nosso Top Hits. Muito obrigado por terem ficado connosco até ao fim. Thank you so much. Esperamos que tenham se divertido bastante, tanto quanto eu. Hein? Eu diverti-me imenso. Muito obrigado pela companhia. Obrigado por ouvir a Afri Rádio 106.1 FM, a rádio que mais cresce em audiência. Mas atenção, melhores ouvintes do mundo, vem aí o baú da Afri Rádio. Então é aquele clima nostálgico das músicas dos anos 90 e 2000, já a seguir. E amanhã nós estaremos de volta com mais música, mais diversão e mais energia.

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